rapaz. O Enio, cara, gente fina, né? É, pessoal, tem umas palavras que as pessoas falam, que a gente... Você quer ser bom é quando você morra. Mas não é bem assim, né? Não é bem assim. A pessoa que é boa, ela é lembrada. As pessoas falam dela, a pessoa que faz alguma coisa, a pessoa que tem seu passado. É, no seu passado ele fez coisas boas, fez amizade, né? Ele é lembrado. Quanto é as pessoas que na vida faz coisa ruim, quando ela morre, ela não é lembrada, as pessoas falam pouco dela. Muito embora somente a família fale, né? Mas é por isso que as pessoas boas, elas sempre são lembradas por isso. Então, se não for boa, a gente não fala da pessoa, né? Então, eu quero aqui deixar, em nome de toda a equipe da Rádio Difusora de Taracau, nossos pesmos à família do nosso amigo Enio. O Enio era ligado ao futebol, um cara que tinha já muita amizade de Tarauacá, era filho de Tarauacá, foi morar um tempo para Rio Branco, em Rio Branco, depois voltou de novo aqui para Tarauacá. É, então, a gente só tem aqui a lamentar e desejar aí que toda a família fique com o conforto do nosso Deus, né? Que é somente Ele que dá esse conforto para quando a gente perde alguém da nossa família, né? Então, é isso aí, a gente é bola para frente, né? E eu quero aqui também registrar aqui, né, esse episódio que aconteceu em Rio Branco, né? Então, é impressionante o que é que está acontecendo lá na Rio Branco, que aconteceu coisas que a gente só via nos Estados Unidos, né? Em países da Europa, né? Jovem, novo, cara novo, entrar numa escola e fazer aquele incrível acontecimento que ocorreu ali, né? Ninguém nunca imaginava que isso poderia acontecer no nosso estado, né? Então, isso aí só é um alerta para as autoridades do nosso estado, né? Saber que tudo pode acontecer. E o que acontece muito é esse jovem hoje, o pai e a mãe tem que vigiar, né, o filho, enquanto fica, morar debaixo do teto, muito embora tenha até 18 anos. Mas o pai e a mãe tem que vigiar, saber o que os filhos conversam nesse WhatsApp, porque a internet está aí, dispõe de todas as coisas. Tem as coisas boas e é ruim, né? Então, muito embora a gente possa fazer coisas boas com a internet, mas tem muitos jovens que se envolve com um grupo de WhatsApp. E aí, lembrando que nesses grupos de WhatsApp tem um grupo de jogos, né, que tem aquelas etapas, né, que a pessoa faz, né? Então, estão investigando, já tem algumas fontes de dizer que tem muita gente envolvida nesse acontecimento que houve em Rio Branco, né? Então, a polícia está investigando, isso é caso para a polícia. Aí a gente nem pode nem... Mas a gente só tem aqui alertar os pais, você que é pai, você que é mãe, se fica atento, né? Porque isso aí aconteceu em Rio Branco, que não sirva de exemplo aqui para a cidade de Tarauacá, né? Porque não é nada legal, né? Você vê aí, morreu duas pessoas, né, senhoras que trabalhavam cuidando daquele jovem ali, né, jovem estudando, nunca imaginava, jamais iria imaginar que ia acontecer esse episódio no Colégio São José, né? Mas é isso aí, bola para frente, que atrai vem gente, tem muita música hoje, muito alô, e a gente vai continuar mandando o nosso alô aí. É a nossa lua aí para o Renê Rodrigo, no Rio Muru, Garapé Conceição, da Colônia Primavera. Também para o José, no Acurawa. O ex-vereador João Moreira, na Colônia Três Corações, no Rio Acurawa, em Garapé, São Salvador. O Arnaldo, rapaz, o homem namorador, mas só namora com a sua esposa, né? Lá no Lago do Arara, a Maria, a esposa do Arnaldo, e a sua esposa, né? A Maria, lá no Lago do Arara, né? No Rio Tarauacá, Colônia Santa Fé. O seu Deudete e a sua esposa, a dona Maria, na colônia Boa Sorte, no Baixo Rio Acurawa, e para seu filho Ismael, o Antônio Maurício e a dona Perpétua, no Garapé São José, na colônia Bacateiro, no Rio Muru, e para seu filho Marcelo, o Louro do Arthur, sua esposa Adélia e seus filhos, no Ramal do Cachoeira, na colônia São Francisco, no Esperança. O Betinho do Churrasco e sua esposa Nira, aqui na entrada do Bairro Novo, né? Meu amigo Hugo Oliveira, hoje ele liga o rádio, né? E a sua esposa Rocilda, na fazenda Monte das Oliveiras, né? A Rocilda dirige quatriciclo, dirige o caminhonete, anda a cavalo, né? Mulher do Hugo faz tudo, rapaz. É isso aí. Também eu quero mandar um alô para o Francisco da Chaga Souza de Lima e sua esposa Cleidiane. A Cleidiane, no Rio Muru, Colônia Santa Luzia.

a Antônia de Araújo e seu esposo Thomas, no Seringal Santa Luzia, no Rio Tarauacá. Também um alô para o Jonas, para o Sandro, para a Letícia e a Lúcia, para a Patrícia e seu esposo Ademir, na Travessa Paulo Lins, na Pista Velha. O Francisco de Assis e sua esposa, a sua esposa Marione, na Fazenda do Sarreto Rodrigues, no Rio Muru. O Raimundo e sua esposa Pixica, na Colônia São Sebastião, na BR-364, Três Tarauacá, Feijó, no Rio no Esperança. A Francisca Marques, seu esposo Zé Jacó, no Rio Muru, e Igarapé Conceição, colocação São Martins, e sua filha França. O Charles e sua esposa Marciana e seu filho Vinícius, no Seringal Conceição, no Rio Muru, Colônia Bela Vista. O Nivaldo e sua esposa a dona Antonieta Abreu, na rua Sami Fernandes. O Prisca, na Copacabana, o seu Dordete e a sua esposa, a dona Maria, na Colônia Boa Sorte, no Baixo Rio Acurava, para seu filho Ismael. A Sebastiana Alves de Souza e seu esposo Zé Camarão e sua filha Sária, no Seringal Ouro Preto, na Colônia Santa Luzia. Meu amigo Gabi, rapaz, lá no Bairro Novo, aliás, lá no Bairro das Flores, né? Também o Antônio Batista e a Racilda, no Estirão do Norte, no Novo Destino, no Rio Tarauacá. O Alberci e sua esposa no Caucho, na Aldeia das Oito Praias, no Lago Florestal. O Michel e sua esposa Fátima, no Seringal Vitória Velha, e seus dois filhos. O Rafael e o Arthur, também a dona Chag para a Fransquinha, e todos os seus filhos no Rio Tarauacá, no Seringá América. A dona Rosa e seu esposo Deguinha, no Ramal do Macaco Preto, na Colônia Candeias, da BR-364, Três Tarauacá, Cruzeiro do Sul. Também o Vicente e sua esposa Beatriz e seus dois filhos na Colônia Samaúma, Seringal Sumaré, no Rio Tarauacá. O Raimundo Moacir e sua esposa Badete, na Ilha da Fé, no Rio Tarauacá. O Manuel Teles e sua esposa Nazaré, no bairro da Praia. É o homem que gosta do Elino Julião, né? O Manuel Teles, né? É isso aí. Também a Eliane e seu caseiro Zé Venâncio, no Igarapé Joaci, Colônia São Francisco, no Rio Tarauacá. O Edmilson e seus filhos todos no Rio Muru, no Seringal Vitória Velha. O Vicente e sua esposa Beatriz e seus dois filhos na Colônia Samaúma, Seringal Sumaré, no Rio Tarauacá. É isso aí. O Valdô e sua esposa Maria e o Zeca e o Zé Coló, na Colônia Mamoré, no Igarapé, São Salvador. É a filha do Valdô, Aveluma, e seu esposo Zé Fortunato, no bairro da Conquista. O Nilzinho e sua esposa, a dona Carmelita, na Rua João Pessoa. A Francisca da Chaga e seu esposo Ademir Feitosa, na Colônia Boa Esperança. É todo mundo ligado, né? No programa de alô, né? Quero mandar aqui um alô para o homem que faz parte da família mais tradicional aqui do nosso município de Tarauacá, né? Nosso amigo é o Chico Marçal, rapaz. O Chico Marçal é só o caba, só trabalhando de noite ouvindo rádio, né? É isso aí. E a esposa dele, a Eli, na rua Doutor Sassão Gomes. O Chico Lauro, na rua Beco Chicão MZ. O Josiel e a sua esposa Clemilda, no Seringal Bom Futuro, na Colônia Joelis, no Rio Muru. Altemisa, e seu esposo José e seus filhos no Seringal Bom Futuro, na Colônia Abacate, no Rio Muru. O Francisco e sua esposa Maria José e seu filho, o Cian, na Aldeia 27. O Manuel da Cruz e seu esposo, aliás, o Manuel da Cruz e sua esposa, a Leidiane, e seus filhos, o Samuel, a Mirliane e a Mirliane, para o Renan e o Juan. Também a do Carmo, lá na rua Pide Andrade. O Teto e sua esposa Maria Celina, no Seringal Guanabara, na Colônia Terra Firme, e seus quatro filhos no Rio Muru. O Raimundo Góes e sua esposa Deusuíte, seu filho. O Mardilso, todo no Seringal Cardoso, na Colônia Bananal, no Rio Muru. O José Carlos e sua esposa Rosilene, e seus dez filhos, na Aldeia 27. O Abraão, no Garapé Suíço, no Novo Destino, na Colônia Vista Alegre. A dona Raimunda Nonata dos Santos, seu irmão Rubens. O Francisco, o Tuim e sua esposa Machim Caxinauá, na Aldeia Tamandaré, do grupo Bandimei, né? A Liberdade e seu esposo Poti, no Rio Tarauacá, na Colônia, aliás, no Arati, na Colônia Proverada por Deus. E para sua filha, a Vitória, o Manuel Albuquerque e sua esposa Lucimar, no Seringal Conceição, na Colônia Nova Vida, no Rio Muru. O Serlande e sua esposa Maria e seus quatro filhos na Colônia Quatro Irmãos, no Seringal São Salvador, no Rio Acurauá. Também um alô aí para o Ronaldo Macaxeira, lá no Ramal do Curica, na Colônia Brasil, e seu caseiro Chiquim. Também para o Francisco Marques da Silva, Chico Primo, na rua Severiano Ramos. O Zé Bodega, vigia da Escola do Socó, e o Zé Godó. Também o José Ribamar, o Bill, filho da dona Mocinha, e sua esposa Maria Lenisa, na Colônia Esperança.
Esperança da Fé, no Seringal Novo Destino, no Suíço, no Rio Tarauacá. O Gilberto Vieira e sua esposa Edneia e seus dois filhos, na colônia São Raimundo, no Seringal Sumaré, no Rio Tarauacá. A professora Sebastiana e seu esposo Antônio Barreira, na Vitória Velha, no Seringal Lancha, na colônia Boa Esperança, no Rio Muru. O Francisco Pianca e sua esposa Eliane Anauá. Para Francisca Custódio, no bairro Senador Pompeu, e sua filha, a Gessina Amélia Jesus. A Gessiane e seus netos, Tiago, Diego e o Leonardo.

É isso aí, para essas pessoas a gente vai trazer uma música da banda Calypso. É, vamos trazer uma música boa aí, um forrozinho bom aí da banda Calypso. E a gente aí daqui a pouquinho volta com mais alô e notícia no seu rádio.

É isso aí, você ouviu aí, né? Banda Calypso, na voz da Joelma, essa voz da Joelma é inconfundível, né? Recentemente ela esteve em Cruzeiro do Sul, né? Fazendo um showzaço lá em Cruzeiro do Sul. E a Joelma, por onde passa o seu show, enche de gente, né? Dá muita gente. Cerca de 40 mil pessoas deu lá no show em Cruzeiro do Sul. A Joelma agora sempre vai vir, né? Já esteve em Rio Branco também. E com certeza, aqui em Tarabacá ainda vai vir muito cantor, né? Bom, inclusive agora esse ano, né? Ano de política, tem a Festival do Abacaxi, tem o aniversário da cidade já passou, mas a gente espera aí que no Novenário dê muito show aí bom, né? Patrocinado pelo governo do estado e também pela prefeitura de Tarabacá, né? Com certeza, aqui já tivemos aí muitos nomes bons aí da nossa música popular brasileira, inclusive um cara que vai tocar já já aqui, a gente vai trazer um sucesso dele, que a gente vai oferecer aí para os próximos alôs aí, que a gente vai dar agora, né, para você que está ligado no programa. Eu já quero já de antemão já mandar um alô aí para o Hélito e sua esposa Marcione, seus filhos, o Ariel e a Jaqueline no bairro de Pepacunha, o Raimundo Arcanjo, sua esposa, a dona Cleonice no Seringal Terra Firme. Também para Dona Maria de Fátima e seu esposo Francisco nos Araboge. Também quero mandar um alô para o meu amigo Ni, lá na sua mercearia, e seu pai, o seu Edson. Também para o Francisco e sua esposa Gleiciane, e seu filho Felipe, no Seringal Itamaraty, na colônia Santa Luzia, no Rio Muru. O Vandelinho e sua esposa Maiane e seu filho Plínio, aqui em Tarauacá. Também para o Alberto e sua esposa Francisca. O Francisco Imediato no Seringal Marona, o Gelsimar na colônia São Francisco, na comunidade Terra Firme. O Wilson no Seringal Novo Destino, na colônia Monte Belo. O Charles, sua esposa e sua filha Letícia, e seu filho Enzo, no Itamaraty, no Rio Muru. O Francisco dos Santos, sua esposa Jaqueline e seus três filhos no Ramal do Cachoeiro, na colônia Cachoeira, na BR-364, no trecho Tarauacá Feijó. Também o Zé Carlos, sua esposa Rosilene, seus 10 filhos no 27, o Zezão e seus 4 filhos no bairro da Praia, o Abercê Feitosa e sua esposa Maria Carneiro, seus filhos, o Gesiel e o Dário, na colônia Bom Futuro, no ramal do Cachoeira. Também o Antônio Lima e sua esposa Laiane Lima e todos na aldeia do Caucho. O Jociclei, na colônia Beija-Flor, no Rio Tarauacá, em frente do Ipepacunha. O Ernilson Mota, no Rio Muru, no Seringal Vitória Velha, na colônia Morada Nova, o Francisco Figueiredo e sua esposa Raimunda, na rua 31 de Março. Também o Dolly e sua esposa Simone, seus filhos, a Sinara e a Raeli, no ramal da Peruana, na BR-364, no estado de Tarauacá Feijó. Os professores Charles e também o professor Osório, no Itamaraty, no Rio Muru. O Domingo e sua esposa Rosana. E sua filha Lohane, no Sacado, no Rio Tarauacá, colônia São Francisco. O Chiquinho do Lomado e sua esposa. O Antônio Berto e sua esposa, a Dona Inês, que mora no bairro, no Baixo Rio Acurava, na colônia Santa Inês. O Gentil e seus filhos, no Abacate, no Seringal Novo Destino, no Rio Tarauacá. E também para o seu Mico, pai do Cleito, na rua Constantino Mosley, no bairro da Praia. Também quero mandar agora um alô também. Eu quero mandar um alô pro seu Mico, pai do Cleiton e a esposa dele, né, na rua Constantino Mosley, no bairro da Praia, né? E também quero mandar um alô para o Tonho Assis Caxinawai, sua esposa Marinês e seus filhos na Aldeia do Caucho. A Rosa Galvão e seu esposo Wilson, no Novo Destino, no Rio Tarauacá. A Maria Davi e seu neto Leandro, no Seringal Esperança, no Rio Tarauacá, na colônia Terra Firme. Também para Maria Terezinha e seu esposo Michel, no Socó, no Rio Tarauacá. O S. Veldo e sua esposa Maria Darlene, sua filha Josefa e seu pai Sota, no Rio Muru, na colônia São Francisco, Seringal Itamaraty. O Manuel Fontela e sua esposa Maria Francilene, no Itamaraty, na colônia São Francisco 2, no Rio Muru. A Graça e sua filha Iris, na colônia Alto do Bode, no Rio Muru. O ex-vereador Carlinho e sua esposa, a dona Raimunda, e também o Raimundo da Badete e a esposa dele, a dona Rosenilda, e seus filhos, na Ilha da Fé, no Seringal São Francisco, no Rio Tarauacá. É muita gente ligada no programa de alô, e desde já aqui a gente vai mandar, né, o próximo sucesso.
Vamos mandar aí para todos vocês que eu mandei o alô, né? Sucesso aí, como eu já falei, desse cabo aqui que já vem em Tarauacá fazendo um show lá no Swing. Eu não tive o privilégio, né, de assistir esse show, mas sei que foi um grande show, né? É o show com o Tom Klebe. É, o cara canta demais e vai cantar esse novo sucesso dele, né? É, sucesso que tem aí por título Às Vezes Eu, né? Sucesso que a gente traz aí, lançando no programa de Alô, aqui pela Difusora e pela Aldeia FM.

É isso aí, você ouviu aí, né, Sentado à Beira do Caminho, né, com a Rosana, música aí, composição de Roberto Carlos e Erasmo Carlos. Essa música aí fez muito sucesso aí na voz do rei Roberto Carlos, né, e também o Erasmo Carlos gravou ela também, né. Eu quero mandar um alô especial para você que tá ligado aí no Bairro das Flores, né, muita gente legal curtindo o programa no Bairro das Flores, né. Eu quero mandar também um alô aí para você que está no bairro ali do Corcovado, curtindo o programa, e você que está aí na conveniência aí do Posto Ri, né, que está ligado aí no programa, né. Eu quero aqui mandar também um alô especial para todos vocês que estão aqui no bairro de Copacabana, né, curtindo o programa, você que está aí no programa, aliás, ouvindo o programa aqui no bairro Vila Seabra, né. Eu quero aí, recentemente teve um trabalho lá na Vila Seabra e antes de acontecer esse trabalho, eu divulguei pelo menos 3 vezes aqui, né, o que estava acontecendo no bairro da Vila Seabra, que estava abandonado, né, e depois eu vi algumas notícias na rede social que estavam dando uma manutenção no bairro da Coabra. Eu ainda não tive a oportunidade de ver, né, de ver lá como é que anda lá, como é que o que fizeram lá no bairro da Coab, mas em breve eu vou lá dar uma olhada e volto aí no programa depois para dizer para você aí o que é que aconteceu, né? Se ajeitaram mesmo ou foi só propaganda, né? Então a gente vai saber. E lembrando que o programa de rádio é para isso, para divulgar, para chamar a atenção das autoridades sem criticar, né? Sem fazer crítica, mas sim fazer crítica construtiva, a gente pode falar, né? A gente pode dizer que é. Mas podemos dizer que chamar a atenção mesmo, uma atenção construtiva para trazer benefício para a população. Muitas vezes, a pessoa dizer que um gestor, ele pode estar a par de tudo, muitas vezes ele não está, né? Sabemos que é muita coisa aí para um gestor, né? Tanto para um prefeito, para um governador, para um presidente da República fazer, né? Então você vê aí, tem coisas que não dá para muitas vezes saber, né? Tem hora que aquela secretaria, sempre tem aquele secretário que às vezes esquece de falar para o prefeito alguma coisa, né? Esquece de fazer, e muitas vezes quem toma as dores aí para a população, muitas vezes a população já culpa o prefeito, e muitas vezes não é isso, né? Portanto, aí a gente vai trazer para você as notícias do município, né? O que está acontecendo de bom. Vamos divulgar aqui, né, no programa. Com certeza o programa é para isso, para divulgar as coisas que são feitas no município, né? Então, a gente vê aí também, eu quero mandar um alô também aqui para o pessoal do bairro Novo, bairro Avelino Leal, que sempre estão aí curtindo o nosso programa. Daqui a pouco tem muita gente aí que está ouvindo, que a gente vai mandar alô, né? E a gente vai continuando o programa. Lembrando que o programa vai até às 21 horas, com muita música, muito alô aí no seu rádio, tá bom? E eu quero aqui já mandar mais alô aí. Quero mandar aí um alô para o Adriano e sua esposa Terezinha, no ramal do Floriano, na BR-364, sentido Tarauacá, Cruzeiro do Sul. Também para o meu amigo Silas e a sua esposa e seus filhos na Fazenda Pantanal, no Rio Acurawa. O Armando e sua esposa Maria Janete e seus filhos no Caucho. O José Hilton e sua esposa Maria Verônica e seus filhos no bairro do Ipé Pacunha, na rua São Francisco. O Léo da Bucha e sua esposa no bairro da Praia, no Beco do Bega. O Lindomar e sua esposa Alice no Sacado, no Rio Tarauacá. O Adegilso Caxinauá, no Itamaraty, na Colônia Limeira, no Rio Muru. O José Antônio, sua esposa Maria Leone e sua filha Maria de Jesus, na Ilha da Fé, no Seringal São Francisco. Para a família Miranda, para o Nasso, o Kemi, o Eurico, a Luciana e a dona Nazaré. Aquele abraço aí de toda a equipe da Rádio Difusora de Tarauacá. O Ismael e sua esposa Maria Zilma na rotatória. A Dora e seu esposo Marreta e para seu filho Adriano. E a esposa do Adriano, Artenísia na Coab. A Zeiná e seu esposo Rui no Novo Destino e para o Vanderclay. O César Farrap e sua esposa Aline Custódio no Rio Acurawa, na Boca do Rio Preto, na Colônia Muniz. O Manuel Rodrigues e sua esposa Zenilde, na BR-364, no quilômetro 60. A Francisca da Silva Freitas, Seringal Santa Amaro, e seu esposo Assis Fortunato, na colônia Volta do Touro, no Rio Muru. O Manuel Alves e sua esposa e seu filho Antônio José,
no ramal do Cachoeira, na Manga da Samarica, na BR-364, Três Tarauacá, Feijó. O seu Manuel dos Santos e sua filha Francisca, que mora no bairro das Flores. O Nertan e sua esposa Maria Eunice Moreira de Jesus, na rua Severiano Ramos. O Jesus e sua esposa Maria Santosa da Conceição e seu neto Jesus Rafael. O Francisco Félix e sua esposa, a dona Maria de Fátima, na rua Iutucatão Lessa. O Antônio Bento e sua irmã Olímpia, seu irmão Elifone. Seus três sobrinhos no Estirão da Cruz, no Rio Tarauacá, na colônia Santa Efigênia. O Ramirez na Fazenda Deus é por Nós, no Rio Muru, Igarapé Conceição. Também eu quero mandar alô para o meu amigo Dia, no bairro Senador Pompeu, o homem que trabalha de camelô lá no camelódromo aqui de Tarauacá, né? E a sua esposa no bairro da Praia, né? É isso aí. Para todos vocês, a gente vai mandar um sucessão aí para você que está ligado aí no programa. Vamos trazer com certeza um sucesso aí para você ouvir com a sua família, para você que a gente mandou alô aí. Eu quero trazer um sucesso. Um forrozão aí para você ouvir aí com a sua família para alegrar essa noite maravilhosa de quinta-feira.